0: Espaço. Espaço. Vertigem.
1: Som.
2: Vertigem.
0: Sublime.
2: Real.
1: Negação.
2: Sublime.
1: Realizante.
2: Abismo.
1: Negação.
0: Nada.
2: Espaço.
0: Espaço.
2: Nada.
1: Nem.
2: Nada.
0: Vertigem.
1: Não.
2: Som.
1: Realito.
2: Ruído.
0: Repetição.
2: Abismo.
1: Ruído.
2: Não.
1: Antirreal.
2: Abismo.
0: Nada.
2: Não. Repetição.
1: Vertigem.
2: Repetição.
1: Repetição.
2: Som.
1: Sublime.
0: Nada.

Espaço submarino. Abismo, nem arruinado, nem salado, ruído, não. Vertigem, antivertigem, só.